Antônio Carlos Jobim, João Gilberto, Caetano Veloso, Gilberto Gil, Milton Nascimento, Maria Bethânia, Jorge Benjó, Marcos